0: O pior é que não se pode comer.
1: Claro.
0: Porque não, a enfermidade não deixa.
1: Não te senta bem.
0: Não, há isso que não me senta bem. Eu já tinha limpo, sabe como dizia a minha madre, Deus me perdoe. Dizia a minha mãe, eu quando também a pobre estiver enferma há pouco antes de morrer. Então eu punha-lhe, às vezes, quando vinha aqui à casa, punha-lhe a comida que tinha que comer ela. E depois comíamos os demais, o que eu dizia ela. Mandita senha a que manda a comida. Já quando não se pode comer, já não devia haver nada. É claro, é quando a podia comer, quando podia pagá-la, não podia comer. Sabes?
1: Essa frase também então, entendi do meu abuelo.
2: Não, porque, mira, quando podia comê-la, não podia pagá-la. E agora que não, posso...
0: Ah. Efetivamente, disse ela, é agora que posso. Ela disse, vale mais não poder nunca. Porque punha-me a comida, claro. Eu não pude, é mirar para ela...
2: Quedas com as ganas.
0: Quedas com as ganas, ainda é pior.
2: Claro.
0: Pero isso toda a vida foi. Eu por culpa, eu marido também me gusta. Pero eu tampouco não sou louca por ele.
1: Se será por coisas que podemos comer aí na zona essa...
0: Aqui pode-se comer de tudo, graças a Deus. Aqui estamos servidos. Aqui temos o cordeiro, aqui temos a ternera gallega. Aqui temos um bom marisco, é logo aqui, a Carinho, é Valdovinho, é Ortigueira, é tudo isso, não é um bom marisco.
1: Ai, sim, ó. Ai, o que queiras.
0: É um sítio maravilhoso para o marisco, o que queiras comer, é.
1: É para as empanadas, para tudo.
0: As empanadas, já não digamos, as empanadas daqui de Galícia, sempre rondam por o mundo adiante. É os calhos rondam por o mundo adiante. A gente que vem de fora, o cozido, a paella, e os calhos, não olvidam, é?
1: Não.
0: Agora já vem o tempo de faltar também os calhos, são estes dias...
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1: Que rico.
0: Aproveito a comida dos dois dias, algo que haja por aí, aproveito isso, outro pouco que lhe ponho, e tenho que fazer o caldo na pata dos calhos, para que chegue para todos. Porque senão a gente, como está de tanta comida, não sabe se é isso. Comen aquele caldo, é como digo outro, repitem o caldo.
2: É repetir, é
1: que repetir o caldo é um clássico.
2: Oh, claro.
0: Agora sabes o que passa, agora hai que cambiar a sartén pola popa, agora daqui em diante...
2: Ah, não, ainda podes estirar um pouquinho. Bueno, Rosa, que temos que ir pechando. Já iremos falando a ver como vai essa feira, a ver se vai funcionando.
0: Ah, não. El gallo não como yo.
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2: É logo. Santa Rita, o que se
1: nos desquita.
2: Un bico grande, Rosa.
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2: 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Un minutinho que queda para rematar o programa. Hilda, y sí, Dobus, a semana libre.
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2: 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Se todo vaya en orden, aquí volveremos a boas horas. Ahora quedan toda semana en la compañía de Pepe, también en la compañía de Noemí Martínez. Todos os días, outros días que veñen así alternando, veñen Rubén e máis Marisa que veñen a facer o programa de A Boas Horas pola semana. 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Que disfruten, señores. Un saúdo e feliz semana.

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0: 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Cal é o problema? Certo... O problema é que Ortiz Arias non podía estar pitando este partido nin pode estar pitando en primeira división.
1: Entrou Lukman, marchou Baena. No Atlético de Madrid.

0: ainda que hai que aproveitar esas oportunidades, tamén, bueno, pois hai que ter un pouco a mente posta no que a carreira.
1: O que ten de positivo é que